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em nome de Jesus. Glória a Deus, glória a Deus, glória a Deus, aleluia. Aplauda mesmo ao Senhor.

dois nós. Eu mais um ou mais um ser simplesmente. O eu poético do verdadeiro encontro. Nó no plural, nós. Se o nó é na garganta e um de nós aflito, o outro sossegado, erudito, tem o antídoto. E assim, sucessiva ao... O outro sossegado, erudito, tem o antídoto.

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Signore. Alleluia.

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Seja qual for a sua necessidade, seja qual for o lugar onde você esteja, Ele te encontra hoje à noite. Ele te encontra hoje à noite. Fecha teus olhos.

que ele fez a ferida e a ligará. Sim, aquele que fez a ferida a ligará. Sim, a ligará. Sim, Espírito Santo sopra nesse lugar, nessa noite. Paternidade, paternidade, papai. Tem muitos órfãos de pai vivo aqui hoje à noite.

Talvez você não consiga chamar Deus de papai, Deus de pai. Mas nós não somos órfãos, você não é órfão.

0: história tá bem ali.
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Porque é só com ela e através dela que somos transformados. Não existe transformação sem a glória. Derrama, derrama a tua glória.

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0: Somos e temos em tuas mãos, Senhor. Somos teus, Senhor. Somos teus, Senhor. Somos teus, ó Pai. Somos teus, Senhor.
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0: Medo?
1: Eu senti muito medo.
2: Mas o que me confortava?
1: Era saber que tinha pessoas orando por mim. Eu não sabia se eu ia
0: vencer aquela circunstância.
1: Mas no meio do medo, eu sempre encontrei a fé.

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talvez alguém vai perguntar pra você: por que que você sobreviveu nessa batalha? O que que te manteve de pé? Aí tu vira pra essa pessoa e fala assim:

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0: comigo assim, vamos cantar comigo. Eloi El Shaddai. Adore nessa noite. Ele é. Deus está ressuscitando sonhos e projetos aqui nessa noite. Mais uma vez, vamos lá. Eloi. Deus está ressuscitando teus sonhos agora. Enquanto você adora aqui, Deus está indo ao encontro da sua bênção. Faz a morte vir a vida. O que mais? Pra tudo tem. Faz de ti o campeão. Aplauda Jesus bem forte, vai! Obrigado, Jesus. Se disseram para você que você é o perdedor, é mentira. Você tem promessa de Deus.
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Allez, Seigneur. É verdade.

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apóstolos, com Jesus.

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1: Deus tem um chamado para cada um de nós, para viver a cada dia, rompendo em fé.

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1: Peça para o Senhor fazer um milagre na sua vida, porque hoje a salvação entra na sua casa.

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2: É fácil, hein? Eu quero ver quem vai conseguir. Vamos lá.

Bendito seja o nome do Eterno. Aplauda o Senhor, ao único de receber toda a honra, toda a glória e todo o louvor. Nos rendemos aos teus pés, ó Pai amado. Transforma a nossa vida pelo sangue do Filho Jesus. Amém.

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1: Que o Senhor possa estar nos conduzindo nesse caminho de adoração a cada dia. Porque o Senhor quer nos ensinar a adorar até tocar o céu. É até tocar o céu. Nosso louvor não vai ficar aqui só nessa dimensão. Ele vai passar todos os limites possíveis e imagináveis que estejam sobre nós. Ou ele vai tocar o coração de Deus. Aleluia.

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4: Te adoramos, Jesus.

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Que o Senhor console seu coração nessa hora. Que o Senhor entre na sua casa e seja tudo para você. Que Deus tire as suas lágrimas dos seus olhos. Que a presença dele seja completa.

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receba em nome de Jesus a unção que vem do alto. 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Nós ministramos sobre o Brasil, unção de Deus. Faz barulho para Jesus. 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
3: Talvez você esteja se perguntando assim: por que que tudo está tão difícil para mim? Por que que eu luto, eu oro, eu jejuo, eu busco, mas parece que nada muda na minha vida? E de repente eu percebo que a minha alma, ela começa a gritar dentro do meu coração, ela começa a clamar, ela clama, e parece que eu estou nadando contra a correnteza, eu não chego nunca na praia. Eu te falo isso porque eu já estive nessa situação. E quando eu entendi que eu não podia lutar sozinha, quando eu entendi que eu não conseguiria nada sozinha,

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lugar de rasgar a alma é na presença de Deus. 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
1: Está chegando a tua vez, quantos creem nessa palavra? Oh, aleluia! Você tem a marca da promessa do Senhor, meu amado. Você tem a marca da promessa do Senhor. E ninguém pode apagar. Ninguém pode mudar isso. Oh! Se você crê nessa palavra, vamos declarar juntos. Vamos declarar juntos.

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1: Cumprimento a irmã da igreja com a paz do Senhor Jesus.
2: Amém.
1: Quero cumprimentar também todos os ouvintes da Web Rádio IEE com a gloriosa paz do Senhor Jesus. Vamos fazer um instante de oração? Vamos fazer uma oração neste momento? Glória a Deus. Quero convidar nosso irmão Jair. Vem cá, meu irmão Jair. Vem cá. Vem cá, vem cá, irmão Jair. Vamos orar. Vamos orar juntamente com o servo do Senhor. Se coloque de joelho, de pé, deitado, sentado. Fique à vontade. O negócio é orar ao Senhor. Amém? Vamos orar ao Senhor, Pai.
3: Saúde da igreja capaz do Senhor Jesus. Vamos estar orando. Ó Deus maravilhoso e glorioso, Senhor Jesus. Obrigado por essa quinta, Senhor Jesus. Obrigado pela Tua presença, Senhor Jesus. Obrigado, Pai, pelas conquistas, pelas vitórias, pelas lutas, Senhor. E até pelas derrotas, Senhor Jesus. Porque somos gratos por tudo, Pai. Tudo. Às vezes pensamos que estamos perdendo, mas é tudo um aprendizado. Que lá na frente nós vamos conquistar. Não é o que nós queremos, Senhor. É o que Tu tem para nós, ó Espírito Santo. Nos muda, nos transforma, nos enche com a Tua presença, Santo Espírito. Vem derramar o Teu azeite, a Tua unção sobre nós, Pai. Que nós venha, meu Pai, voltar a cada dia, todo dia, sobre o primeiro amor, Santo Espírito. Que nós venha fazer melhor todo dia, Senhor Jesus. Que nós venha se sacrificar a Ti, Pai. Ó Deus maravilhoso, Te servir é uma renúncia, Senhor. Te servir é reiniciar o nosso eu, as nossas vontades, o nosso desejo para Te servir, Santo Espírito. Derrama o Teu azeite sobre cada um de nós, Pai. Podíamos estar aqui pedindo coisas e coisas, Senhor. Mas a única coisa que nós pedimos, Senhor, é a Tua presença. Faça morada dentro de nós, ó Santo Espírito. Habita dentro de nós, Deus maravilhoso. Enche com o Teu poder sobre a gente, Deus bendito. Nos muda, nos transforma, nos quebra se for necessário, Pai. Mas não deixa nós do mesmo jeito, Senhor Jesus. Quebra todo orgulho, Senhor. Toda a ira, toda a contenda, tudo que afasta da Tua presença, Deus bendito. Entra com Tua providência sobre nosso coração, sobre a nossa vida, Pai. Ó Deus bendito, Eterno Santo, Jesus, nos enche, Senhor. Enche, transborda da Tua presença, do Teu Espírito, Senhor. Mover, Deus bendito, ó Eterno Santo, Jesus. Vem, Santo Espírito, sobre as nossas vidas, Jesus. Vê-nos a força, coragem, ânimo, capacidade para prosseguir, Deus bendito, ó Eterno Santo, Jesus. Precisamos da Tua presença, Deus. Precisamos de Ti, Jesus. Ó Deus bendito, primeiramente quebra o nosso orgulho, Senhor. Quebra o nosso achismo, Pai. Quebra tudo que nós que afasta da Tua presença, Pai. Ó Espírito Santo, venha nos capacitar, Pai. Venha nos dar força, Senhor. Somos gratos, Senhor, que conquistamos mais um dia, Pai. Tem gente que nem conseguiu passar por esse dia, mas nós conseguimos, ó Santo Espírito. Somos gratos por isso, Pai. Ó Espírito Santo, somos gratos porque estamos respirando, Pai. Ó Deus bendito. Tem gente que nem consegue, Jesus. Tem gente que precisa de aparelho, ó Santo Espírito. Tem gente que precisa de ajuda e nós estamos aqui andando, se movimentando e não queremos fazer nada para Ti, Pai. Somos orgulhosos, ó Santo Espírito. Queremos pensar só no nosso eu. Não, ó Pai, nós somos gratos a Ti, Jesus, por tudo que Tu vem fazendo nas nossas vidas, Jesus. Ó Deus bendito, conseguimos andar, Deus. Tem gente que não consegue. Ó Deus bendito, conseguimos falar, Jesus. Conseguimos ver, Pai, estamos... Não agradecemos, Pai, por nada. Às vezes queremos mais e mais, Senhor. Mas está escrito, é só a Tua presença, Pai. É só a Tua presença que nos basta, Jesus. Ó Deus bendito, porque queremos coisas que já façam da Tua presença. Nos quebra, Pai. Ó Senhor, que nós venha entender que é o Teu mover, Jesus. Que nós venha entender que nós somos servos e servas do Santo do Santo. Que somos servos e servas do Deus maravilhoso. Que estamos aqui disposto a servir ao Deus grandioso. Não é o que nós queremos, é o que Tu quer para nós. Ó Santo Espírito, quebranta o nosso coração, nos capacita, nos fortalece, ó Deus bendito, nos enche com o Teu Espírito, Pai, nos prepara, Senhor, para fazer a Tua vontade.
2: Nos prepara, Jesus, para viver o sobrenatural, para te honrar, para te adorar, Pai. Nos prepara, Senhor Jesus, para estar firmado na tua presença. Nos prepara, Senhor Jesus, para enfrentar aquilo que é necessário, Pai. Ó, Senhor Jesus, que nós venhamos estar dispostos a te servir, Pai. De verdade, chega de viver de aparência. Chega de viver acomodado nesse banco, Jesus. Não é isso que tu quer pra gente, Pai. Então nos capacita, Jesus. Nos enche com o teu espírito, Pai. Que nós venhamos viver de verdade te servindo, Jesus. Chega. Chega de viver de aparência. Vamos viver de presença. É isso que nós desejamos, Pai. A tua presença, o teu mover, Jesus. Ó Deus bendito. Quebra todo orgulho, todo achismo. Tudo que afasta da tua presença, Pai. Quebra, Jesus. Nos fortalece, nos ensina, Pai. Pai, ó Senhor Jesus, chega de viver no deserto. Deserto não é morada, deserto é passagem. É para aprender, aprender e passar. Porque nós dependemos de ti, Pai. Vem, Santo Espírito, nos renovar, Jesus. Nos capacitar, nos encher, Pai. Ó Deus bendito, reaviva. Reaviva essa casa, Pai. Ó Deus bendito, transborda no teu espírito aqui, Pai. Entra sobre cada um de nós. Chega de vir para cá para pedir. Não é para pedir, não. É para oferecer. Oferecer a nossa vida a ti, Deus bendito. Receba, Senhor Jesus, o nosso clamor. Receba o nosso viver, Jesus. Ó Deus bendito, nos capacita. Nos renova, Pai. Nos enche com o teu espírito, Jesus. Nos enche com o teu poder, Pai. Nos quebranta, Senhor Jesus. Ó Deus bendito, Deus maravilhoso. Entra com providência sobre o nosso ser, Jesus. Às vezes olhamos para algo, meu Pai, mas não é da tua vontade. Às vezes queremos algo, mas não é. Não é, você não está nesse negócio, Jesus. Então, meu Deus, venha sobre nossas vidas, Pai. Venha abrir nossos olhos espirituais, Pai. Venha nos dar sabedoria, discernimento, Pai. Ó Deus bendito, venha nos encher com o teu poder, Deus bendito. Venha transbordar do teu espírito, Jesus. Entra com a providência, Pai. Nos enche, nos quebra, nos transforma. Nos dê um novo coração, a nova vida, Senhor. Firmado na tua presença, Pai. Chega de fazer casa na areia. Que nós venha firmar a casa na rocha, ó Santo Espírito.
4: Senhor, constante dentro de nós, Jesus. Nós queremos te louvar e te engrandecer. Nós queremos, Pai, render a nossa graça, Senhor, por tudo aquilo que o Senhor tem feito. Tudo que o Senhor, Papai, já tem derramado sobre a nossa vida. Tu és um Deus bom, Pai, um Deus poderoso, um Deus de misericórdia. Tu és um Deus de graça, Pai. Tu és um Deus que tem paciência. O Senhor, Pai, derrama a tua virtude, dos teus dons sobre as nossas vidas. O Senhor tem comparado, Pai, as nossas vidas e tem, Pai, feito o que nós pedimos. Mas, Pai, que nesta noite nós também podemos render ao Senhor um louvor perfeito, uma adoração, Pai, genuína. Senhor, que nós possamos, Senhor, encontrar, Pai, uma adoração que toque o teu coração nesta noite e que o Senhor se agrade de nós. Que o Senhor, Pai querido, possa olhar para esta igreja e receber, Pai, a adoração que nós iremos entoar. A adoração e o louvor, Pai, a oração, Pai querido, a palavra que vai ser pregada. Aquele ou aquela, Senhor, que vai ter oportunidade, Senhor, de louvar e engrandecer o teu nome esta noite. Eu te peço, Espírito Santo da verdade, vai tocando, Senhor, no nosso coração. Ah, Pai querido, vai abrindo o nosso coração, Senhor, vai batendo na porta do nosso coração, Senhor, para que nós venhamos receber a ti com toda adoração, todo clamor, toda súplica, todas as necessidades, Senhor, porque o Senhor diz na tua palavra que o teu jugo é suave, o teu fardo é leve. Às vezes carregamos causas, Senhor, carregamos coisas que não é para nós carregarmos, Senhor, mas que nesta noite o Senhor possa tocar em mim, possa tocar, Papai, no meu irmão da direita, da esquerda, que o Senhor possa tocar naquele ou naquela que ainda não chegou na tua casa, que o Senhor venha preparando, Senhor, a nossa vida diante de ti. Ao entrar por estas portas, Senhor, nós possamos esquecer um pouquinho daquilo que ficou lá fora e poder se concentrar, Senhor, em adoração, se concentrar no louvor, se concentrar, Senhor, em oferecer a ti. Ti. Ah, Pai querido, um culto de glória, de louvor e de adoração, Senhor. Que o Senhor perdoe os nossos pecados, perdoe, Pai querido, as nossas transgressões, perdoa, Senhor, o nosso dia hoje, porque vale cada dia o Teu mal. Nós somos, Senhor Jesus, homens e mulheres pecadores, mas nós temos um Deus que tudo pode. Nós temos um Deus, Pai, que pode todas as coisas por intermédio da Tua palavra. Então fala conosco, Senhor, nos ajuda, Pai querido, na oração, na intercessão, na súplica da nossa necessidade, mas também ouvindo o que o Senhor deseja de nós esta noite. Que o Teu Espírito fale conosco, Senhor, sobre tudo aquilo que desejamos, mas o que o Senhor quer seja feito esta noite. Tudo aquilo que o Senhor deseja seja feito esta noite, Pai. Que o Senhor, Papai querido, possa receber a nossa adoração, o nosso louvor, a nossa súplica nesta noite, Senhor. Vai visitando, Pai, cada um que se encontra neste lugar, cada um, Pai, que se prostrou diante de Ti e falou, Pai, a tua necessidade, aquilo, Pai, que está no coração, Senhor Jesus. Visita, Pai querido, a nossa mente também, Senhor, para que a adoração a Ti nesta noite seja agradável ao Teu Espírito Santo, em nome do Teu Filho amado Jesus Cristo. Pai querido, vai fazendo o que lhe apraz, vai fazendo o que o Senhor deseja, vai tocando, porque somos instrumentos. Nós somos, Pai, instrumentos do Senhor, instrumentos para a Tua glória, instrumentos, Pai, para o Teu querer ser feito nesta noite. Aquilo que o Senhor deseja sobre nós, Jesus, nós Te adoramos, nós Te glorificamos e nós Te bendizemos, Senhor, em nome do Teu Filho amado Jesus Cristo. Fala conosco, Senhor, e usa, Pai querido, cada um, Papai, nesta noite, conforme a Tua vontade e a Tua misericórdia. Estenda sobre nós o Teu manto sagrado, ah, Pai querido, estenda as Tuas mãos poderosas sobre este culto, Senhor, sobre cada um, Pai querido, que entrou por estas portas, na necessidade ou no agradecimento, Senhor. Receba, Espírito Santo, com a Tua verdade, Jesus, sobre nós, porque Tu és perfeito, Tu és santo, Tu és adorado neste lugar, Senhor, e nós Te glorificamos, Senhor, porque o Senhor merece ser adorado. Toda adoração é para Ti, Senhor, toda honra, toda glória, todo louvor e toda adoração é para Ti, Rei da Glória. E nós, Papai querido, queremos Te adorar. Receba, Senhor, a nossa adoração esta noite. Receba, Pai, o nosso clamor, Jesus. Oh, Pai querido, nós Te glorificamos e Te exaltamos, Senhor. Te bendizemos e chamamos a Trindade maravilhosa para participar deste culto esta noite. Dê ordem aos Teus anjos, Senhor, ao respeito da Tua noiva, ao respeito desta igreja, porque os dias são maus, Senhor. Se dobrar a Ti, Papai, é uma virtude. Poder adorar o Teu nome nesta casa, Papai, é um presente. Oh, Rei da Glória, e é por isso que Te louvamos, Senhor. É por isso que nós clamamos o Teu nome, porque o Senhor tem tido misericórdia, Pai querido, de cada um de nós. O Senhor tem tido misericórdia, Senhor, desta casa. O Senhor tem nos dado palavra, Senhor. Ah, Jesus, palavra de conserto, palavra, Papai querido, para nós pensarmos, para que nós possamos, Senhor, entender a Tua vontade. Oh, Rei da Glória, fala conosco mais uma vez, Jesus. Mais uma vez eu Te peço.
1: Sim, meu Senhor, na mesma concordância, na mesma comunhão, Senhor. Aleluia, nós estamos diante da Tua presença, ó Espírito Santo de Deus. Continua, Senhor, manifestando com o Teu poder. Continua, Senhor, manifestando com a Tua graça. Continua, Senhor, manifestando.

0: casa é tua. Aleluia, este povo é teu, esta igreja é tua, Senhor. Aleluia, os ouvintes da web rádio que está conectado neste momento, possa, Senhor meu Deus, ser cheios do teu poder, cheios da tua graça, cheios da tua glória. Que toda malignidade venha cair por terra em nome de Jesus Cristo. Todo mal, toda afronta de Satanás, todo levante das trevas que tem tentado paralisar o teu povo, tentado paralisar a tua igreja, tentado paralisar a esta obra, que todo mal venha cair por terra em nome de Jesus Cristo. Porque nós estamos aqui para render graças ao Rei da Glória. Quem é este Rei da Glória? Aleluia! O seu nome é Jesus Cristo, o Nazareno. Aleluia! Por isso eu te peço, glorifico e exalto o teu santo nome, Senhor. Seja, Papai querido, conosco nesta noite. Nós damos a abertura, Senhor, aleluia, a este culto, Papai, em nome do Pai, em nome do Filho, em nome do Espírito Santo de Deus. Amém. E graças a Deus. Aleluia. Amém. Glória a Deus. Aleluia. Glória a Jesus. Aleluia. Quero cumprimentar a amada igreja mais uma vez com a gloriosa paz do Senhor Jesus.
1: Amém.
0: Glória a Deus. Eu vou entender que você estava se levantando da oração, né? Tá, né? Pá. Quinta-feira, quente, calor, meu Deus. Aleluia. Mas é para estremecer a terra nessa noite. Eu cumprimento a amada igreja com a paz do Senhor Jesus.
1: Amém.
0: Glória a Deus. Abra sua Bíblia juntamente comigo, Efésios. Efésios capítulo 6. Capítulo 6, verso 12. Glória a Deus. Efésios capítulo 6, verso 12. Você que trouxe sua Bíblia, você que não trouxe, pode acompanhar pelo projetor, pelo telão. No nome de Jesus, diz a palavra do Senhor. Porque não temos que lutar contra carne e sangue, mas sim contra os principados, contra as potestades, contra os príncipes das trevas deste século, contra as hostes espirituais da maldade, nos lugares celestiais. Portanto, tomai toda a armadura de Deus para que possais resistir no dia mau. E, havendo feito tudo, ficar firmes. 14. Estais, pois, firmes, tendo cingido os vossos lombos com a verdade, e vestida a couraça da justiça. 15. E calçados os pés na preparação do evangelho da paz, tomando, sobretudo, o escudo da fé, com o qual podereis apagar todos os dardos inflamados do maligno. Tomai também o capacete da salvação e a espada do Espírito, que é a palavra de Deus, orando em todo o tempo, com toda a oração e súplica no Espírito, e vigiando nisso, com toda a perseverança e súplica por todos os santos, e por mim, para que me seja dada, no abrir da minha boca, a palavra com confiança, para fazer notório o ministério do Evangelho. Amém? Glória a Deus. Vamos ler aqui o verso 12. No 3, amém? 1, 2, 3. Portanto, porque não temos que lutar
1: contra a carne e o sangue, mas sim contra os principados, contra as potestades, contra os príncipes das trevas deste século, contra as hostes espirituais da maldade
0: nos lugares celestiais. Aleluia. Irmãos, uma pergunta para a amada igreja. Esse versículo aqui está falando para a pessoa que não é crente?
1: Não.
0: Hã?
1: Não.
0: Não. Essa palavra está falando para quem? Para quem é conhecedor. Para quem bate no peito e fala, sou filho de Deus. Para quem bate no pelo, eu sou cristão. Cristão também apanha. Cristão também sofre. Cristão também sofre perseguição. Cristão precisa de ajuda, precisa. Aleluia. Por isso, buscai primeiramente o meu reino, a sua justiça. Demais coisas vai ser acrescentada. Infelizmente, desculpa falar. Aleluia. Muitas das vezes nós estamos buscando as demais coisas. Essa é a verdade. Nós não estamos buscando muitas das vezes o reino dos céus. Essa semana foi uma semana de perseguição para a minha vida. E eu não estava entendendo o propósito. Mas ontem eu tive a saber o propósito. Então, meu querido e minha querida, todas as vezes que eu e você nos colocarmos na posição, nos colocarmos em um propósito para fazer algo para o Senhor, não fica achando que o diabo vai se levantar. E pode ter certeza, não é para a pessoa mais longe, não, vai ser a mais próxima da sua vida. Dentro da sua casa, dentro da sua família, dentro da igreja, no seu trabalho, na escola, na faculdade, aonde você estiver, ele vai usar pessoas para tentar te desestabilizar. E o Senhor ministra ao meu coração isso. Eu não sei como é que vai ser o final desse culto, mas eu sei de uma coisa: se tem crente verdadeiramente nesse lugar, você vai entender o propósito nessa noite. Porque o culto começou, não foi às 7:30. O culto começou na hora que você levantou. Aleluia, glória a Deus. Então o meu culto nessa noite, eu vou te falar uma coisa, aleluia. Foi de lágrima. Foi de lágrima. Trabalhando e a lágrima descendo. Aleluia, glória a Deus. Então, meu querido e minha querida, eu não sei a forma que você está aqui nessa noite, mas que nessa noite você possa entregar o seu culto ao Senhor, o culto racional ao Senhor, o culto inteligente, aleluia, o culto racional ao Senhor. Então, nessa noite, meu irmão e minha irmã, entregue o seu melhor para Cristo, no nome de Jesus. Pastor Gilberto está com a oportunidade, em nome de Jesus Cristo.
2: Glória a Deus, cumprimento os irmãos com a paz do Senhor Jesus.
3: Amém.
2: Queridos, é muito bom poder louvar o nome do Senhor, exaltar o nome dEle na beleza da santidade que Ele é. Pode? Tudo que Ele tem é feito na nossa vida. O Ali, ele estava testemunhando sobre a semana dEle, eu não sei como tem sido a sua. Mas que você possa entender que Deus está trabalhando em tudo por você. Que Deus está trabalhando e fazendo tudo para que o de melhor aconteça na sua vida. Eu estava meditando nos Salmos, agora à tarde, agora ali ainda estava lendo o Salmo 17. O salmista dizendo: ouve, Senhor, a justiça. Ouve a minha oração, que não é feita com lábios enganosos. Irmãos, até mesmo lábios enganosos, é aquelas pessoas que só de repente procuram Deus somente naquela hora da necessidade. Sabe como a caixinha de ferramenta que tem lá? O Tiago tem muitas ferramentas. Aí ele usa, guarda lá, né? Só vai voltar na caixa de ferramenta quando precisa ali novamente. Né? Tem um alicate lá, você nem liga para ele, a hora que você lembra, aí você vai lá, eu vou precisar. E Deus, irmãos, Deus, ele não é assim. Nós precisamos dele o tempo todo, nós contamos com Deus o tempo todo, nós precisamos estar em comunhão com ele o tempo todo para que as coisas venham acontecer e fluindo na nossa vida. Amém? Feche os seus olhos por um instante. Meu Deus, Pai Todo-Poderoso, queremos louvar o Teu nome com todas essas pessoas que estão aqui, meu Pai. E que esta oração realmente não seja aquela oração sufocada, aquele culto cansativo, Que o Senhor venha liberando a paz, alívio para essa alma, esse pensamento que está lá longe, que está lá fora, esse pensamento que está lá na manhã dessa pessoa que passou, por, de repente, por um momento indesejado, e esse pensamento não o deixou durante o dia inteiro. Eu agora peço que o Senhor liberta essa mente, liberta essa pessoa, para que o pensamento dela venha aqui para dentro, e daqui de dentro, Pai, chegue lá no trono da tua graça, porque não tem mais, não tem outro, não tem mais nada e nem ninguém que merece, que deve ser adorado, a não ser ao Senhor. Aquele que recebe, diga: meu Deus, eu recebo nesta noite, e creio que este culto será o melhor culto para minha vida, para minha casa, para minha família. Diga amém. Diga amém. Diga amém. Cristo, aleluia.

0: Esse Deus é tremendo, esse Deus é demais. Glória a Deus.
1: Não tem letra pra nós hoje, não? Só essa aqui não tinha? Ah, tá bom. A próxima tem. Então nós vamos ensaiar com a ideia. Mano, nós vamos ensaiar a música com vocês. Quer dizer, o Thiago vai ensaiar, tá bom? É assim. Ó, o William vai dizer assim. Não, segura aqui. Segura aqui. Senão os irmãos não vão entender ali, ó. Tiago, você vai cantar assim, ó. Me perguntaram o que eu vim fazer aqui. Aí nós. Nós vamos responder.
0: Me perguntaram o que eu vim fazer aqui.
1: Eu vim falar com Deus. É isso. Bom? Ó, o Tiago vai. Só ensaio.
0: Me perguntaram o que eu vim fazer aqui.
1: Eu vim falar com Deus. De novo? Amém? Vamos sair pra ficar bonito, né?
0: Me

Eu vou falar, você repete assim, ó, meu irmão. Eu vou falar, você repete. Meu irmão! Meu irmão! Meu irmão!

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acho que você que congrega nessa casa, você que congrega nessa igreja, você sabe que isso não é comum de acontecer. Não é verdade? Isso não é normal acontecer. Mas o Senhor ministrou algo no meu coração, Bruno. A nossa igreja, Pastor Joel, ela vai na contramão do sistema. Aqui, irmão, a nossa luta, eu vou falar para você, não é se tornar um culto robótico, não é um culto mecanizado, não. Nós damos lugar ao Espírito Santo de Deus. Eu vou falar uma coisa aqui para a igreja amada do Senhor. Tem pessoas aqui nessa noite que sentiu o desejo de orar por uma pessoa e não foi. Teve pessoas aqui nessa noite que o Espírito Santo do Senhor me revela que teve pessoas que sentiu a vontade de abraçar outra pessoa e não foi.

Nós somos irmãos em Cristo. Eu e você, nós necessitamos de um e do outro. Para com isso, meu irmão. Isso não é de mim. Ah, isso é de mim, não é do Espírito. Não. O Senhor está te tocando nessa noite para que você possa fazer algo para Ele. Aleluia. Oh, Espírito Santo de Deus. Aleluia, aleluia.

0: Pastor Joel, engata Manassés. Aleluia, glória a Deus. Engata Manassés, em nome de Jesus. Aleluia, glória a Deus. Irmãos, se você sentir no coração que você dá, pode sentar, fica à vontade, não tem problema não. Aqui, meu irmão, a casa aqui não proíbe ninguém. Se você quiser adorar, você adora. Se você quiser orar, você ora. Se você quiser ir embora, pode ir embora, não tem problema. Se essa casa um dia fizer isso, tá igual o sistema. Mas nós estamos indo na contramão. Na contramão. As igrejas estão indo assim, nós estamos vindo ao contrário. Para lá e nós estamos vindo para cá.
1: Glória a Deus, hein?
0: Aleluia. Enquanto os mundos estão dizendo, eu estou indo em contra de Jesus. Não, Jesus está vindo em contra de nós. Aleluia, glória a Deus. Aleluia. Então vamos continuar louvando ao Senhor. Vamos continuar louvando o nome de Jesus. As palmas do meu nome, Santo do Senhor. Aleluia.

Só a bateria. Jeová Rafael, Jeová que cura.

Aplauda Jesus. Vamos mais um, glória a Deus. Aproveitar o pastor Gilberto aí que veio com celebração, né, Wallace? Se a gente cortar a celebração, ainda bem que você tem visão, varão.

0: Aplaude ao Jesus.
1: Aleluia. Glória a Deus. Aleluia. As palmas ao nome santo do Senhor. Aleluia. Glória a Deus. Aleluia. Você que trouxe o seu dízimo, você que trouxe a sua oferta nessa noite, em nome de Jesus. Os irmãos vão estar passando com os envelopes, em nome de Jesus Cristo. Glória a Deus. Deus abençoe, pastor Gilberto. Deus abençoe, ministério de louvor. Deus abençoe, Tiagão. Tá aqui, aleluia.
2: Deus abençoe, filho.
1: Glória a Deus, uma satisfação imensa estar junto com esse servo do Senhor, aleluia. Você que trouxe o dízimo, sua oferta, vamos ofertar a casa do Pai. Aleluia, glória a Deus. 2 Coríntios capítulo 6, 9 e 6. Ou 6, 9. 9 e 6. 6, 9 está o quê, Márcio? 9, 6 está o quê? 6, 9. E digo isto, que semeia pouco, pouco também ceifará. E o que semeia em abundância também ceifará. Cada um contribui segundo o propósito do seu coração. Não com tristeza ou por necessidade, porque Deus ama ao que dá com. Glória a Deus. Quem está feliz com o Senhor, diz um glória a Deus. Glória a Deus. Aleluia, glória a Jesus. Se você não ficar feliz depois de um louvor desse, está no defeito de fabricação. Aleluia. Os irmãos podem passar os envelopes no nome de Jesus. Você que trouxe o dízimo, você que trouxe a oferta, você que está pela web rádio IEIE, oferte através da chave Pix, que é o 35-347-486-0001-13. Não vou falar de política, mas eu acho que deveria ter trocado esse CNPJ aqui, o final dele, principalmente. Brincadeira. Não vou falar de política, mas tudo bem. Você que trouxe o dízimo, sua oferta, oferte com alegria ao Senhor. No nome de Jesus, aleluia. Glória a Deus. Oferte com alegria ao Senhor, se coloque de pé. No nome de Jesus. Você que está pela web rádio IEIE, oferte ao Senhor com alegria nessa noite. No nome de Jesus. Oremos ao Deus Todo-Poderoso Pai. Em o nome de Jesus Cristo, Senhor. Nós nos colocamos perante a Tua presença, Pai. Queremos agradecer a Ti, a cada ofertante, a cada dizimista, Senhor. Aleluia, Pai, pela oportunidade que nós estamos tendo nessa noite de contribuir à Tua casa. Senhor Jesus, nós estamos semeando nesta noite diante do Teu altar, meu Pai. Essa preciosa semente, ó Senhor Jesus. E nós cremos, Papai querido, que assim como nós estamos lançando essa semente, nós iremos ter grandes frutos, nós iremos ter grandes colheitas, Pai. Como mesmo diz a Tua palavra, Senhor Jesus, aquele que semeia com alegria, aleluia, certamente, ele vai ceifar com alegria, Senhor. Abundância, Pai querido. Ah, Senhor. Ah, Senhor Jesus, eu aprendi há anos atrás, meu Senhor, que o Senhor tem uma bênção sacudida, recalcada e transbordante sobre a nossa vida, Senhor. Não é pouca coisa, não, porque o Senhor não fica dependendo nada a ninguém. E a bênção do Senhor, ela não vem pela metade, muito pelo contrário, ela é abundante, Senhor, na nossa vida. Por isso, Senhor Jesus, eu quero, Papai querido, orar pela vida de cada um que está contribuindo nessa noite. Seja com o valor em espécie, ou seja com a adoração, com a presença, independente, Senhor, mas que esta pessoa venha colher grandes e poderosos frutos, meu Senhor. Assim eu te peço, em o nome de Jesus, podeis ofertar a casa do Senhor. Aleluia, glória a Deus. Pastor Joel me pediu para o final do culto, para mim passar para ele. Pastor, pode vir. Deus habita em meio aos louvor. Se você estava esperando a palavra já foi. Deus habita em meio aos louvores. Se você não abriu a boca para adorar, perdeu a palavra. Aleluia, glória a Deus. Não é assim, pastor? Perdeu a palavra. Então, eu agradeço a oportunidade, pastor Joel.
3: Glória a Deus, amém? Aplauda mais forte a Jesus. Glória a Deus. Que Deus abençoe. Amém. Glória a Deus. Fala agora, irmã Márcia. Deus abençoe. Glória a Deus. Meus irmãos, que a paz de Cristo esteja com todos.
0: Amém.
3: Deixa eu dar alguns recados para os irmãos. Eu vou tomar outra ali, que eu sabia que você ia tomar essa. Glória a Deus. Quem está feliz de estar na presença de Deus?
0: Amém.
3: Deixa eu pedir uma coisa para os irmãos. Sempre que tiver um culto desse aqui, fique de pé. Eu sei que cansa. Depois de um dia de trabalho, mas se fosse para trabalhar em pé, quantas horas você trabalhava em pé na tua empresa? Hã? 9 horas. Rodrigo, quantas horas você trabalha em pé? Cadê o Rodrigo? Quantas horas você, em média, trabalha em pé? Abaixa um pouquinho o fundo, filho. 12. Cadê? Quem mais? Essa menina ali, ó, a Evelyn. Quantas horas você trabalha em pé? 12. Karina, quantas horas, em média, você trabalha em pé? Umas 12 também. Quem trabalha em pé? Quem mais trabalha em pé aqui? Quantas horas? Você, por exemplo... Agora, deixa eu perguntar para você. 30, 40 minutos, uma hora de pé na presença do teu Deus, celebrando a Ele. É muito?
0: Não.
3: Quando você vir para a casa do Senhor, irmãos, venha disposto a adorar ao Senhor. Tá bom? E não espere de verdade, do fundo do coração. A irmã Célia é uma benção. Irmã, coloca, quando você fizer de novo um culto de celebração, coloca a Célia aqui para ela ficar. Né, pastor Gilberto? Ô Bruno, procura a música Mana César aí, que nós vamos terminar com a irmã Célia dançando aqui, ó. Vem cá, irmã Célia, fica aqui comigo aqui. Essa mulher é de marcha para Jesus, irmão. Essa mulher e eu fui, nós fomos para marcha para Jesus de São Paulo, ela ficou em pé o tempo todo. Né? Vem cá, Célia. Tô falando sério, vem cá. Vem cá, mulher. Ela acha que não. Eu não vou falar não, mas teve dois lá que foram embora da marcha, uma marcha que nós foi. Mas, eu nem ia falar que era você, Henrique.
2: Mas eu fui.
3: Ele foi embora, não aguentou não. Mas eu não aguento mais. Aquela acho que foi minha última marcha. A Letícia que me arrastava para lá, a Luana. Né? Glória a Deus. Mas você é benção, irmão. Você é benção. Quantos anos a senhora tem?
4: 62.
3: 62. E está dando um baile em nós. É, fica, prepara a música, manda acesso. Peraí. Glória a Deus. Amém, querido. Sem constrangimento, mas quando você vir para casa do Senhor, venha disposto. Né? Venha para adorar ao Senhor Jesus. Quando falar assim, ó, vamos orar. Às vezes a gente chega nos cultos aqui, a gente fala, agora é hora da oração. Aí o povo senta. Aí o povo quer ler Bíblia. Não faz sentido. E sabe o que diz Salmo 133? Diz que, ó, quão bom e quão suave é que os irmãos vivam em união. Né? Tem que ter união, tem que ter comunhão. Só que existe comunhão. Me ajuda aqui, Warley. Me ajuda aqui. Você tem que já se ligar aí, tá bom? Agora nós vamos orar o começo do culto. Vem aqui orar, irmão Tiago. Faz uma oração aqui. Aí o irmão, ó, o que o irmão vai fazer na hora da oração.
5: Faz uma oração, é teatro, irmão. Senhor, nós somos gratos a Ti mais uma vez por estar aqui na Tua casa. Para Te louvar e Te adorar. Abre os olhos daquele, Senhor, que nesse momento lê a palavra.
3: Ou então a gente está prestes aqui a Bíblia. Agora você vai ter que fazer outro papel, irmão. É ensinamento para a igreja. Aí a gente vai fazer a leitura oficial. Vem cá, Nicolas, faz a leitura oficial aqui, Nicolas. Vem cá. Vou pegar um texto bem fácil para você aqui. Esse aqui é facinho. Agora é a leitura oficial. Olha o que o irmão vai fazer. Lê aqui.
6: As palavras de Neemias, filho de Acarias, e sucedeu no mês de Equiseu, no vigésimo, no ano vigésimo, estando eu em sua... A fortaleza que vem... Um dos meus irmãos...
3: Está gaguejando, o irmão revelou lá. Glória a Deus. Mas vocês percebem, vocês já viram isso acontecer no culto? Né? O irmão está lendo a Bíblia, ele está orando, irmão, está errado. Quando você vir para a casa do Senhor, venha e conecte com quem está aqui ministrando, seja o ministro da palavra, seja o ministro do louvor, para que Deus libere as bênçãos dele sobre a sua vida. Tá bom? Porque reino dividido não prospera. Amém? Fica aqui, que você não vai sair daqui não. Agora, o recado que eu quero dar para os irmãos é o seguinte, a irmã Diaconisa Antônia, Ela mandou mensagem para mim agora à tarde, eu liguei para ela antes de vir para cá, orei por ela, porque daqui a pouquinho, às 23 horas, ela vai embarcar para o Ceará. Bom, ela vai viajar, vai voar lá para o Ceará, porque a mãe dela está hospitalizada e está prestes a falecer. Essa é a realidade. E ela está viajando daqui a pouco, irmãos, e nós precisamos orar pela serva do Senhor, amém? Ela está em paz, tá? Ela está em paz. A mãe dela já vem acamada há muitos anos, e ela tem orado a Deus, pedindo a Deus, né, que faça o melhor pela vida da mãe, porque ela não é egoísta, e ela tem aprendido muito aqui, ela tem dito para a gente, né, sobre entender o propósito da vida. A gente nasce e a gente precisa morrer, e principalmente sobre alguém que fica o tempo todo na cama. Já tem muitos anos, não me lembro agora, mas há muitos anos que a mãe dela está acamada, tá bom? Então, daqui a pouquinho ela está viajando, e nós vamos ficar de pé agora, e nós vamos fazer uma oração por ela. Ô, Gabi, vem cá, Gabi, por favor. Vem cá orar comigo, junto comigo. Vem cá, Gabi. Não? Ó, Gabi, tô com... Ela vem! Eita, glória! Vem cá, pastora, acompanha ela aqui. Ela vai orar junto comigo. Vamos orar pela diaconisa Antônia? Vamos. Saudade de você aqui. Você tem que trazer o seu ukulele. Quando você vai fazer um culto? Vai ter outro culto de louvor na quinta que você está aí, esse mês? Vai, vai. Coloca ela para tocar o ukulele. Ela já está tocando, Cício? Tá? Então você vai tocar o ukulele no próximo culto. Fechado? Olha. Fechou, irmão. Glória a Deus. Aplaude Jesus.
2: Pai, Senhor Jesus, igreja. Amém. Olha, eu vou orar do meu jeito, viu? Pelo amor de Deus. Senhor Jesus, meu Deus e meu Pai, eu peço, Senhor, no fundo do meu coração, que o Senhor leve, Senhor, a Antônia, Senhor, em paz, Senhor. Que o Senhor embarque com ela, Senhor, dentro daquele avião, Senhor. Que o Senhor tome conta, Senhor, das pessoas que estão lá, Senhor, de todos eles, não só da vida dela, Senhor. Eu sei, Jesus, que o Senhor está fazendo, Senhor, melhor para a vida da mãe dela, Senhor. E como o pastor já falou, que ela está em paz, Senhor, mas deve ser muito doloroso, Senhor, estar vivendo, Senhor, essa experiência que ela está vivendo, Senhor, porque é a mãe dela, Jesus. E se tem uma coisa preciosa neste mundo, Senhor, é a nossa mãe, Senhor. Então eu peço que o Senhor dê o consolo, Senhor, que ela precisa, dê a força que ela precisa, Senhor, que o Senhor esteja com ela, Senhor, neste momento, não só dela, mas de toda a família, Senhor, dela, que ela vai encontrar, de quem ela deixou aqui também, meu Pai. E que o Senhor faça o melhor para ela, Senhor, do fundo do meu coração, Jesus. Leve ela em paz, Senhor. Traga ela, Senhor, em paz também. E que seja feita a Tua vontade, Senhor. Porque a Tua vontade é boa e agradável, Senhor. Mesmo a gente não entendendo, Senhor. Mas eu creio, Senhor, que ela tem entregado a vida da mãe dela, a vida dela, nas Tuas mãos, Jesus. E assim eu Te agradeço, meu Pai. Em nome de Jesus.
7: Amém.
2: Amém. Vamos morrer.
3: Depois de uma oração dela. Depois de uma oração dessa, eu não termino a oração, não. Sei que termina. Glória a Deus. Irmãos, domingo, traga dois dinheiro. Traga o Pix bem cheio para você ofertar, para você dizimar. E vai ter cantina aqui. Café, é isso aí, meu meninão. Traga bastante, viu? Paga para mim também. Café puro, café com leite, chá, salgado, lanche natural, bolo. E sabe o que é legal? Você vai tomar um café, você vai comer um salgado, vai comer alguma coisa. E a oferta vai ser destinada para um missionário que está em campo fazendo missões para a glória do Senhor Jesus, tá bom? Glória a Deus, amém, irmãos? Parabéns por essa oração. Quem quer ouvir ela orar mais vezes, diga amém!
0: Amém!
3: Glória a Deus. Depois do culto de domingo agora não, mas no outro você vem orar comigo aqui, tá bom? Glória a Deus, solta aí, varão. Vamos terminar com a irmã Célia dançando na presença de Deus. Vamos lá. Parará, 3, 4... Ei, já, o lance já começou. Faz esse povo dançar para Jesus aí, irmã. Vai aqui, ó. Isso.